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1: Não tampo ouvido da plateia se eu desafinar. 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

Leita, catapora e línguas, bicho de pé, saudade, poesia. Fiquei aluado, mal assombrado, tocando maracá, dizendo coisas, brincando com as crioulas, vendo espíritos, abusões, mães d'água, conversando com os malucos, conversando sozinho, emprenhando tudo o que encontrava, abraçando as cobras pelos matos, me misturando, me sumindo, me acabando para salvar a minha alma benzida e meu corpo pintado de urucu. Tatuado de cruzes, de orações, de mãos ligadas, de nomes de amor em todas as línguas de branco, de mouro ou de pagão. Texto: Democracia.

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0: versos e reversos.
1: Especial Negras Letras.
2: Os netos de teus mulatos e de teus cafuzos, e a quarta e a quinta gerações de teu sangue sofredor, tentarão apagar a tua cor. E as gerações dessas gerações, quando apagarem a tua tatuagem execranda, não apagarão de suas almas a tua alma negro. Pai João, mãe negra, fulô, zumbi, negro fujão, negro cativo, negro rebelde, negro cabinda, negro congo, negro irumba, negro que foste para o algodão dos Estados Unidos, para os canaviais do Brasil, para o tronco, para o colar de ferro, para a canga de todos os senhores do mundo. Ou melhor, compreendo agora os teus blues, nesta hora triste da raça branca, negro. Olá, negro! Olá, negro! A raça que te enforca, enforca-se de ódio, negro. E és tu que as alegrias, ainda com os teus jazz, com os teus songs, com os teus ludus, os poetas, os libertadores, os que derramaram babosas torrentes de falsa piedade, não compreendiam que tu ias rir, que o teu riso e a tua virgindade, os teus medos e a tua bondade mudariam a alma branca cansada de todas as ferocidades. Olá, negro, pai João, mãe negra, fulô, zumbi, que traíste as sinhás nas casas grandes, que cantaste para o senhor dormir, que te revoltasse também contra o Senhor. Quantos séculos há passado e quantos passarão sobre a tua noite, sobre as tuas mandingas, sobre os teus medos, sobre as tuas alegrias? Olá, negro. Negro que foste para o algodão dos Estados Unidos, o que foste para os canaviais do Brasil. Quantas vezes as caipirinhas hão de embarquecer para que os canaviais possam dar mais doçura à alma humana? Olá, negro. Negro, ó antigo, proletário sem perdão, proletário bom, blues, jazz, songs, ludus. Apanhávamos com vontade de cantar, chorávamos com vontade de sorrir, com vontade de fazer mandinga para o branco ficar bom, para o chicote doer menos, para o dia acabar e negro dormir. Não basta iluminares hoje as noites dos brancos com teus jazzes, com tuas danças, com lutas, gargalhadas. Olá, negro, o dia está nascendo, o dia está nascendo, ou será tua gargalhada que vem vindo? Olá, negro, olá, negro.
1: Texto Olá, Negro, de Jorge de Lima.

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1: Especial Negras Letras.
2: O nosso herói nacional foi liquidado pela traição das forças colonialistas. O grande líder do primeiro Estado Livre de todas as Américas, coisa que não se ensina nas escolas para as nossas crianças. E quando eu falo de nossas crianças, estou falando das crianças negras, brancas e amarelas que não sabem que o primeiro Estado Livre de todo o continente americano surgiu no Brasil e foi criado pelos negros que resistiram à escravidão e se dirigiam para o sul da capitania de Pernambuco, atual estado de Alagoas, a fim de criar uma sociedade livre e igualitária, uma sociedade alternativa, onde negros e brancos viviam com maior respeito, proprietários da terra e senhores do produto de seu trabalho. Palmares é um exemplo livre e físico de uma nacionalidade brasileira, uma nacionalidade que está por se constituir, nacionalidade esta em que negros, brancos e índios lutam para que este país se transforme efetivamente numa democracia.
1: Texto Pensamento, de Lélia Gonzalez.

0: versos e reversos.
1: Nunca conheci quem tivesse levado porrada. Todos os meus conhecidos têm sido campeões em tudo. E eu, tantas vezes reles, tantas vezes porco, tantas vezes vil, eu, tantas vezes irrespondivelmente parasita, indesculpavelmente sujo, eu que tantas vezes não tenho tido paciência para tomar banho, eu que tantas vezes tenho sido ridículo, absurdo, que tenho rolado os pés publicamente nos tapetes das etiquetas, que tenho sido grotesco, mesquinho, submisso e arrogante, que tenho sofrido os enxovalhos e calado, que quando não tenho calado tenho sido mais ridículo ainda, eu que tenho sido cômico às criadas de hotel, eu que tenho sentido o piscar de olhos dos moços de fretes, eu que tenho feito vergonhas financeiras, pedido emprestado sem pagar, eu que quando a hora do soco surgiu, me tenho agachado para fora da possibilidade do soco, eu que tenho sofrido a angústia das pequenas coisas, eu verifico que não tenho par nisto tudo neste mundo. Toda gente que eu conheço e que fala comigo nunca teve um ato ridículo. Nunca sofreu um enxovalho. Nunca foi senão príncipe, todos eles príncipes na vida. Quem me dera ouvir a voz de alguém, a voz humana, que me confessasse não um pecado, mas uma infâmia. Que contasse não uma violência, mas uma covardia. Não. São todos o ideal. Se os ouço e me falam, quem há neste largo mundo que me confessasse que uma vez foi vil? Ó príncipes, meus irmãos! Estou farto de semideuses. Onde é que há gente neste mundo? Então sou só eu que é vil e errôneo nesta terra? Poderão as mulheres não os terem amado. Podem ter sido traídos. Mas ridículos, nunca. E eu, que tenho sido ridículo sem ter sido traído? Como posso eu falar com os meus superiores sem titubear? Eu que tenho sido vil, literalmente vil, vil no sentido mesquinho e infame da vileza.
0: Texto, poema em linha reta, de Álvaro de Campos.

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1: Especial Negras Letras.
2: Em nós, até a cor é um defeito. O imperdoável mal de nascença, o estigma de um crime. Mas nossos críticos se esquecem que essa cor é a origem da riqueza de milhares de ladrões que nos insultam. Que essa cor convencional da escravidão tão semelhante à da terra abriga sobre sua superfície escura vulcões onde arde o fogo sagrado da liberdade.
1: Texto de Luiz Gonzaga, Pinto da Gama.

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2: Saudade é solidão acompanhada. É quando o amor ainda não foi embora, mas o amado já. Saudade é amar um passado que ainda não passou. É recusar um presente que nos machuca. É não ver o futuro que nos convida. Saudade é sentir que existe o que não existe mais. Saudade é o inferno dos que perderam. É a dor dos que ficaram para trás. É o gosto de morte na boca dos que continuam. Só uma pessoa no mundo deseja sentir saudade. Aquela que nunca amou. E este é o maior dos sofrimentos. Não ter por quem sentir saudades. Passar pela vida e não viver. O maior dos sofrimentos é nunca ter sofrido.
1: Texto Saudade.

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1: Especial Negras Letras.
2: Punhos de redes embalaram meu canto para adoçar o meu país, ó Itman. Xaripapo coloriu meu corpo contra os maus olhados. Catecismo me ensinou a abraçar os hóspedes. Carumã me alimentou quando eu era criança. Mãe Negra me contou histórias de bicho. Moleque me ensinou safadezas. Maçoca, tapioca, pipoca, tudo comi. Bebi cachaça com caju para limpar-me. Tive maleita, catapora e línguas, bicho de pé, saudade, poesia. Fiquei aluado, mal assombrado, tocando maracá. Dizendo coisas, brincando com as crioulas, vendo espíritos, abusões, mães d'água, conversando com os malucos, conversando sozinho, emprenhando tudo o que encontrava, abraçando as cobras pelos matos, me misturando, me sumindo, me acabando para salvar a minha alma benzida e meu corpo pintado de urucu, tatuado de cruzes, de orações, de mãos ligadas, de nomes de amor em todas as línguas de branco, de mouro ou de pagão.
1: Texto Democracia, de Jorge de Lima.

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2: Negras letras.
3: Não tolero o magistrado que do brio descuidado vende a lei, trai a justiça, faz a todos injustiça. Com rigor deprime o pobre, presta abrigo ao rico, ao nobre, só acho horrendo o crime no mendigo que deprime.

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0: versos e reversos.
1: Entre o fim do começo e o começo do fim, toda coisa tem uma massa inerte feito ponte pela qual passamos distraídos ou não. Os astecas sentiam chegar o exato momento do meio da vida, o meio da vida. O momento em que o que já vivemos é exatamente igual ao que ainda não vivemos. E nesse momento preciso, o mais comum dos astecas sentia uma súbita e inexplicável vontade de tomar um trem. Mas como ainda não o tinham inventado, ele acabava por entristecer-se. Daí a tristeza, essa vontade de algo que ainda não inventaram.
0: Texto: O Meio de Todas as Coisas, Gregório do Vivier. Intérprete: Júnior.
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1: Versos e reversos. Especial Negras Letras.
2: O nosso herói nacional foi liquidado pela traição das forças colonialistas. O grande líder do primeiro Estado Livre de todas as Américas, coisa que não se ensina nas escolas para as nossas crianças. E quando eu falo de nossas crianças, estou falando das crianças negras, brancas e amarelas que não sabem que o primeiro Estado Livre de todo o continente americano surgiu no Brasil e foi criado pelos negros que resistiram à escravidão e se dirigiam para o sul da capitania de Pernambuco, atual estado de Alagoas, a fim de criar uma sociedade livre e igualitária, uma sociedade alternativa, onde negros e brancos viviam com maior respeito, proprietários da terra e senhores do produto de seu trabalho. Palmares é um exemplo livre e físico de uma nacionalidade brasileira, uma nacionalidade que está por se constituir, nacionalidade esta em que negros, brancos e índios lutam para que este país se transforme efetivamente numa democracia.
1: Texto Pensamento, de Lélia Gonzalez.

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0: versos e reversos. Especial Negras Letras.
1: O nosso herói nacional foi liquidado pela traição das forças colonialistas. O grande líder do primeiro Estado Livre de todas as Américas, coisa que não se ensina nas escolas para as nossas crianças. E quando eu falo de nossas crianças, estou falando das crianças negras, brancas e amarelas que não sabem que o primeiro Estado Livre de todo o continente americano surgiu no Brasil e foi criado pelos negros que resistiram à escravidão e se dirigiam para o sul da capitania de Pernambuco, atual estado de Alagoas, a fim de criar uma sociedade livre e igualitária, uma sociedade alternativa, onde negros e brancos viviam com maior respeito, proprietários da terra e senhores do produto de seu trabalho. Palmares é um exemplo livre e físico de uma nacionalidade brasileira, uma nacionalidade que está por se constituir, nacionalidade esta em que negros, brancos e índios lutam para que este país se transforme efetivamente numa democracia.
0: Texto Pensamento, de Lélia Gonzalez.

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0: 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Especial Negras Letras.
1: Em nós, até a cor é um defeito. O imperdoável mal de nascença, o estigma de um crime. Mas nossos críticos se esquecem que essa cor é a origem da riqueza de milhares de ladrões que nos insultam. Que essa cor convencional da escravidão tão semelhante à da terra abriga sobre sua superfície escura vulcões onde arde o fogo sagrado da liberdade.

0: versos e reversos.
1: A espantosa realidade das coisas é a minha descoberta de todos os dias. Cada coisa é o que é. E é difícil explicar a alguém quanto isso me alegra e quanto isso me basta. Basta existir para se ser completo. Tenho escrito bastantes poemas, hei de escrever muitos mais, naturalmente. Cada poema meu diz isto. E todos os meus poemas são diferentes, porque cada coisa que há é uma maneira de dizer isso. Às vezes, ponho-me a olhar para uma pedra. Não me ponho a pensar se ela sente. Não me perco a chamar-lhe minha irmã. Mas gosto dela por ela ser uma pedra. Gosto dela porque ela não sente nada. Gosto dela porque ela não tem parentesco nenhum comigo. Outras vezes ouço passar o vento e acho que só para ouvir passar o vento vale a pena ter nascido. Eu não sei o que é que os outros pensarão lendo isto. Mas acho que isto deve estar bem porque eu penso sem esforço. Nem ideia de outras pessoas ao ouvir-me pensar, porque eu penso sem pensamentos, porque eu digo como as minhas palavras o dizem. Uma vez chamaram-me poeta materialista, e eu admirei-me porque não julgava que se me pudesse chamar qualquer coisa. Eu nem sequer sou poeta, vejo. Se o que escrevo tem valor, não sou eu que o tenho. O valor está ali, nos meus versos. Tudo isso é absolutamente independente da minha vontade.
0: Texto: A Espantosa Realidade das Coisas.

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pro presídio e para debaixo do plástico, que vai de graça pro subemprego e pros hospitais psiquiátricos, que fez e faz história pra caralho segurando essa porra desse país do braço, meu irmão. 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

Ah, essa é boa. Ah, essa é muito legal. Eu vou contar. Eu tenho um amigo meu lá no Rio de Janeiro. O nome dele é Bento Amorim. É um grande amigo mesmo, de muito tempo. E ele tinha uma letra na casa dele, muito curiosa, chamada Mania de Peitão. Aí o Bento, eu tenho uma musiquinha aqui, Jorge, pra gente fazer junto. Porra, aí tem essa letra aqui. Aí eu falei, pô, mas como é que é essa letra? Olha esse negócio aqui e tal, pá. Aí eu falava de peitão. E eu comecei a achar aquilo interessante, porque ao mesmo tempo que isso ocorria, tinha uma denúncia nos jornais e tudo sobre o uso do silicone industrial. E muita gente estava morrendo por causa disso. Muitas mulheres desenganadas foram parar na mão de picareta e acabou. Então, essa som que eu vou tocar chama-se Mania de Peitão e não tem nada a ver com a prótese. Eu sou a favor da prótese. Eu acho que a prótese veio para tirar uma... para levantar a mulher. Mas esse uso indiscriminado desse negócio, cuidado com isso, gente. Cuidado com isso. Tem muito picareta. Então, de repente, a chuchuca quer botar um negócio mais de pão e coisa e tal. Vê legal com quem vai fazer, hein? Então, a música é uma crônica a respeito disso aí. Obrigado, gente. Valeu. Até a próxima aí. Fica aí, rapaziada.

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0: Sapatinho, sapatinho. Muito obrigado a si mesmo, de qualquer forma. Essa rapaziada aí, ó. Detalheira ali da pesada ali também. A técnica aí. Parceiro todo da MTV, Amandio, Marcelo Loureiro, Marcos Moraes, obrigado. Ah, os amigos todos vieram. Obrigado, Milton. Você apareceu aí também. Arnaldo, Paula Lima, amigos todos, né? Pra todo o público presente que chegou aí, brilhantando. Muita mulher bonita. Alô, São Paulo, tá arrebentando a boca do balão. É isso aí. São Paulo tá arrebentando. Tá arrebentando.
1: É toda gente, toda...

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0: Muito obrigado, gente. Pô, eu tava morto de saudade tocar aqui no Brasil. Muito obrigado. Então é o seguinte, vamos sair fora, vamos sair fora.
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passa pro presídio e para debaixo do plástico, que vai de graça pro subemprego e pros hospitais psiquiátricos, que fez e faz história pra caralho segurando essa porra desse país do braço, meu irmão. 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

Falei, pô, mas como é que é essa letra? Esse negócio aqui e tal, pá. Aí eu falava do peitão. E eu comecei a ver, achar aquilo interessante, porque ao mesmo tempo que isso ocorria, tinha uma denúncia nos jornais e tudo sobre o uso do silicone industrial. E muita gente estava morrendo por causa disso. Muitas mulheres desenganadas foram parar na mão de picareta e acabou. Então, essa som que eu vou tocar chama-se Mania de Peitão e não tem nada a ver com a prótese. Eu sou a favor da prótese. Eu acho que a prótese veio para tirar uma... para levantar a mulher. Mas esse uso indiscriminado desse negócio, cuidado com isso, gente. Cuidado com isso. Tem muito picareta. Então, de repente, a chuchuca quer botar um negócio mais de pão e coisa e tal. Vê legal com quem vai fazer, hein? Então, a música é uma crônica a respeito disso aí. Só puxar, bocado.

Valeu, rapaziada. É isso aí. Gente que é do Rio, gosta de samba. Essa música é de Jovi Joviniano, meu parceiro que tá aqui na percussão. Pequenino de Pitbull, compositor de Água também. Meu parceiro. Valeu, Jovi.

Duane, forró sacana, senhoras e senhores, na guitarra.

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Mania de peitão, vamos nessa aí, gente.

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1: Especial Negras Letras.
2: O nosso herói nacional foi liquidado pela traição das forças colonialistas. O grande líder do primeiro Estado Livre de todas as Américas, coisa que não se ensina nas escolas para as nossas crianças. E quando eu falo de nossas crianças, estou falando das crianças negras, brancas e amarelas que não sabem que o primeiro Estado Livre de todo o continente americano surgiu no Brasil e foi criado pelos negros que resistiram à escravidão e se dirigiam para o sul da capitania de Pernambuco, atual estado de Alagoas, a fim de criar uma sociedade livre e igualitária, uma sociedade alternativa, onde negros e brancos viviam com maior respeito, proprietários da terra e senhores do produto de seu trabalho. Palmares é um exemplo livre e físico de uma nacionalidade brasileira, uma nacionalidade que está por se constituir, nacionalidade esta em que negros, brancos e índios lutam para que este país se transforme efetivamente numa democracia.
1: Texto Pensamento, de Lélia Gonzalez.

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1: A maior riqueza do homem é sua incompletude. Nesse ponto sou abastado. Palavras que me aceitam como sou. Eu não aceito. Não aguento ser apenas um sujeito que abre portas, que puxa válvulas, que olha o relógio, que compra pão às 6 da tarde, que vai lá fora, que aponta lápis, que vê a uva, etc, etc. Perdoai. Mas eu preciso ser outros. Eu penso renovar o homem usando borboletas.
0: Texto Retrato do Artista Quando Coisa, de Manuel.

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0: Objetos visíveis no céu hoje. A Lua entra na sua fase crescente, com em torno de 65% de iluminação. Ela será visível das 18h30 às 1h30 da manhã, quando ela se põe no horizonte, na direção oeste-noroeste, cruzando o céu até a direção oeste. Poderão ser visíveis também Vênus das 18h20 até as 19h30 na direção oeste, Saturno das 20h30 até o amanhecer na direção leste, Marte das 23h50 até o amanhecer também na direção leste e Júpiter das 3h da manhã até o amanhecer na direção nordeste. Também estarão visíveis as nebulosas da Lagoa M8 e a nebulosa Trífida M20, das 19h até a meia-noite, direção leste, próximo ao zênite, o topo do céu. Também estará visível o aglomerado de Ptolomeu, M7, das 18h50 às 23h30, próximo ao zênite, na direção sudoeste. Também estarão visíveis o aglomerado globular 47 Tucanae e a pequena nuvem de Magalhães, a partir das 22h, na direção sul-sudeste.
1: Estamos iniciando o Observatório Terra, um programa com notícias sobre ciência e espaço. 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
2: Expansão do universo ainda está acelerando, dizem pesquisadores.
1: Experimento de cientistas na China fornece provas sobre novo tipo de matéria.
2: Cientistas revisam planeta Júpiter e pedem atualização dos livros didáticos.
1: Experimento de cientistas na China fornece provas sobre novo tipo de matéria. Um grupo de cientistas que trabalham no colisor de elétrons e pósitrons chinês obteve as provas mais convincentes até agora sobre a existência do Kleber, uma hipotética partícula de força, segundo um comunicado da Academia Chinesa de Ciências. Kleber é uma partícula feita inteiramente de gluons ligados, ao contrário das partículas comuns compostas por quarks. Kleber é prevista pela teoria, mas nunca foi observada de forma conclusiva, escreve o China Daily. Os físicos da colaboração BS3 forneceram novas evidências de que a partícula X2370, descoberta em 2011, pode ser um Kleber, um objeto raro que consiste não de quarks, mas de gluons, portadores de interação forte. O estudo da partícula durou cerca de 15 anos. Cientistas estabeleceram que suas principais características correspondem a um Kleber pseudo-escalar com números quânticos de spin e variedade zero, mais ou menos, diz a comunicado. Ao contrário das partículas convencionais, como prótons e mésons, que são compostos de quark, os Glebels devem ser formados exclusivamente a partir de gluons. Os Glebels foram previstos pela cromodinâmica quântica em uma teoria que descreve as teorias fortes. A busca experimental dos Glebels vem acontecendo há cerca de meio século e continua sendo uma das principais tarefas não resolvidas da física moderna. A descoberta pode confirmar a existência de um novo tipo de matéria. Partículas construídas pelos próprios portadores de interação fundamental. A colaboração internacional BS3 reúne cerca de 700 cientistas de cerca de 96 organizações de pesquisa em 15 países.
2: Expansão do universo ainda está acelerando, dizem pesquisadores. Análise de dados de explosões estelares fortalece a teoria da energia escura e reitera a expansão cósmica contínua. Analisando novamente dados envolvendo um tipo específico de explosão estelar, uma equipe de pesquisadores afirma ter confirmado a noção, há muito aceita, de que o universo está se expandindo em ritmo acelerado. A mesma observação que levou à identificação, na década de 1990, de uma força cósmica enigmática chamada energia escura. Os resultados do estudo refutam uma pesquisa publicada no ano passado que concluiu que essa expansão cósmica não está mais acelerando, uma descoberta que havia desafiado a compreensão básica do universo. O universo ainda está acelerando, disse o astrofísico Brody Popovic, da Universidade de Southampton, na Inglaterra, um dos líderes do estudo publicado esse mês no periódico Monthly Notices of Royal Astronomical Society. Ainda há muito que não sabemos e estamos ansiosos para aprender, mas achamos que estamos no caminho certo, disse Popovic. As conclusões do estudo realizado por uma equipe que incluía dois laureados com o Prêmio Nobel foram guiadas por observações em dois conjuntos de dados diferentes de um tipo de explosão estelar chamada supernova do tipo LA, com o objetivo de calcular vastas distâncias cósmicas. Essas supernovas causam a destruição de um objeto chamado anã branca, o denso remanescente de uma estrela de massa baixa, a intermediária no final de seu ciclo de vida. Esse tipo de supernova tem se mostrado valioso na investigação da estrutura do universo, com base na evidência de que todas essas explosões têm aproximadamente a mesma luminosidade. Seu brilho observado varia de acordo com a distância da Terra, mais brilhantes quanto mais próximas e mais fracas quanto mais distantes, tornando-as úteis como marcadores cósmicos. Ao medir o brilho dessas supernovas visto da Terra, os cientistas conseguem avaliar a taxa de expansão do universo e a variação dessa taxa ao longo do tempo, devido ao tempo que a luz leva para viajar pelo espaço. Observar objetos distantes no cosmos é como olhar para o passado.
1: Pontos vermelhos achados pelo telescópio James Webb podem ser ancestrais de aglomerados estelares. Fontes compactas encontradas no universo jovem pelo telescópio espacial James Webb podem representar um curto estágio de nascimento para aglomerados globulares. De acordo com um novo modelo, uma estrela gigantesca e de curta duração se encontrava no centro de um sistema estelar tão denso. Objetos misteriosos têm sido observados regularmente desde que o telescópio começou a operar em 2022. Eles datam de uma época de cerca de 600 milhões de anos após o Big Bang. E, mais tarde, quase desapareceram das amostras astronômicas. Por seu pequeno tamanho e cor característica, as fontes são chamadas de pequenos pontos vermelhos, descreve o portal Space. Um espectro incomum de objetos pode ser composto por dois componentes emitidos. Estrelas quentes jovens formam a porção ultravioleta, enquanto o corpo estelar supermassivo central é responsável pela faixa óptica vermelha. No centro proposto, uma estrela gigante poderia crescer após uma série de colisões e fusões dentro de um aglomerado jovem extremamente denso. Sua massa foi capaz de atingir centenas de milhares de massas solares. A vida de tal objeto era curta, mas as reações que corrigiam o seu interior podiam alterar a composição química de todo o sistema. Após a morte da estrela, o material reutilizado entrava no meio ambiente e contribuía para o surgimento da próxima geração de estrelas. Isso pode ser resultado em excesso de hélio, nitrogênio, sódio e alumínio, bem como redução de carbono, oxigênio e magnésio. Combinações semelhantes de elementos foram encontradas há muito tempo nos antigos aglomerados globulares da Via Láctea. Enquanto a estrela central deixava de existir, o sistema perdia as características espectrais do ponto vermelho. O aglomerado em si ainda poderia sobreviver e continuar evoluindo por bilhões de anos. Cálculos mostraram que números estimados de objetos e sua mudança de massa ao longo do tempo são consistentes com as características dos aglomerados globulares modernos. Além do mais, a época dos pontos vermelhos coincide aproximadamente com o período de antigos aglomerados com baixo conteúdo de aglomerados pesados, elementos pesados. Os autores ressaltam que o novo modelo continua sendo uma hipótese por enquanto. Os pontos vermelhos ainda podem ser galáxias jovens, sistemas com buracos negros em crescimento ou em objetos de outra natureza. Aspectos mais detalhados ajudarão a verificar o cenário sugerido e a busca de proporções características de elementos químicos.
2: Cientistas revisam planeta Júpiter e pedem atualização dos livros didáticos. A missão Juno, desde 2016, coletou dados de alta precisão que permitiram revisar valores aceitos desde as viagens ao planeta em 1970 e 1980. O raio equatorial de Júpiter foi reduzido em 4 km e o raio polar em 12 km, o que significa um diâmetro de 8 km menos no Equador e 24 km menos entre os polos. Os autores do estudo enfatizam que os livros didáticos terão que ser atualizados. Os cálculos também consideram os ventos zonais, correntes atmosféricas intensas que poderão alterar a distribuição de massa do planeta. A precisão geométrica é essencial para manter a coerência entre modelos de gravidade, rotação e atmosfera de Júpiter. As revisões ajudam a entender melhor a estrutura interna do planeta e a sua composição. Com dados mais precisos, cientistas podem refinar o conjunto de hipóteses sobre a formação de planetas gigantes e do próprio sistema solar. Júpiter é considerado um dos primeiros planetas a se formar, exercendo forte influência gravitacional sobre os demais corpos planetários. As medições mostram como missões de longa duração, como a Juno, são de fundamental importância para ampliar o conhecimento sobre planetas complexos. A revisão das dimensões de Júpiter reforça o quão valiosa é a precisão em ciência planetária, mesmo quando as diferenças parecem de pequena relevância. Com Júpiter ligeiramente menor e mais achatado, a ciência ganha parâmetros mais confiáveis para explorar não só o sistema solar, mas também mundos distantes.
1: Descoberta há 16 anos, misteriosos anéis em Vênus ainda preocupam cientistas. Durante uma observação de 36 minutos da superfície de Vênus, astrônomos descobriram acidentalmente enormes anéis circundantes em sua atmosfera, nunca visto antes. A informação é da revista científica Science Alert. Os cientistas estão convocando a comunidade científica a unir esforços para encontrar a sua causa raiz desses anéis e evidências reais de sua existência, relata o portal. Segundo a publicação, esses anéis não são visíveis em um telescópio convencional sob iluminação normal. Portanto, anteriormente, ao estudar com instrumentos clássicos, os cientistas não haviam descoberto nada parecido. Os anéis podem ser vistos através de um dispositivo experimental especial com polímero extremo, que detecta apenas luz polarizada, suprimindo a luz comum não polarizada. Ao detectar os anéis da atmosfera de Vênus, os cientistas primeiro confundiram com distorção criada pelo próprio dispositivo e sugeriram que tal efeito poderia ser consequência da digitalização incorreta da imagem no detector ou no embaçamento do sinal. No entanto, com a ajuda de simulações computacionais, os cientistas se certificaram de que esses anéis são reais, pois foi descoberto que flutuações reais na densidade atmosférica de 5 a 10% podem realmente criar os anéis polarizados observados em luz polarizada. É emocionante porque essas ondas carregam energia por todo o planeta. Tais processos podem, eventualmente, revelar-se importantes para a compreensão de um dos mistérios de longa data de Vênus. A supor a rotação da atmosfera no qual as nuvens circulam ao redor do planeta muito mais rápido do que o planeta sólido gira, diz a publicação. Ao mesmo tempo, a causa dessas ondas permaneciam incertas. A julgar pelo resultado de simulações computacionais realizadas pelos pesquisadores, os anéis aparecem por volta de meio-dia local, sugerindo sua conexão com a reação da atmosfera de Vênus, a radiação solar, quando a energia é transferida através de densas camadas de nuvens. No entanto, antes de testar essas hipóteses, primeiro é necessário encontrar evidências científicas e empíricas para a ocorrência de tais anéis.
2: James Webb encontra planetas com motores a combustão. Subnetunos podem abrigar atmosferas semelhantes à fuligem, desafiando estudos anteriores sobre a composição atmosférica desses mundos. Uma equipe de pesquisadores analisou como uma classe de exoplanetas conhecida como subnetunos pode abrigar atmosferas semelhantes à fuligem, o que desafia estudos anteriores sobre a composição atmosférica desses mundos, que cogitavam a presença de metano. O trabalho foi publicado recentemente no The Astrophysical Journal Letters e buscou entender a composição de subnetunos com temperatura de equilíbrio entre cerca de 500 e 800 Kelvin, o equivalente a 227 graus Celsius e 527 graus Celsius. Em ciência planetária, a temperatura de equilíbrio de um planeta é a temperatura teórica que ele teria se fosse aquecido apenas pela estrela que orbita. Para o estudo, os pesquisadores usaram uma série de modelos de computador para simular a produção de hidrocarbonetos aromáticos policíclicos, conhecidos como PAHs, nas atmosferas desses exoplanetas. Os PAHs são encontrados dentro e na superfície da fuligem, que atua como uma espécie de esponja para essas moléculas. Além da temperatura de equilíbrio, a equipe levou em conta a razão carbono-oxigênio e a metalicidade das atmosferas. Ao final, os pesquisadores concluíram que as altas atmosferas dos subnetunos funcionam como grandes motores de combustão e os chamaram de salt factors, ou fábricas de fuligem. Segundo o estudo, a atmosfera transporta os PAHs para camadas mais altas, onde o telescópio espacial James Webb poderia potencialmente observá-los com seus instrumentos. A equipe também observou que a quantidade de PAHs atinge o pico em 600 km, mas diminui em temperaturas de equilíbrio maiores e menores, além de variar conforme diferentes valores de carbono, oxigênio e metalicidade. Esta é a primeira vez que alguém aplicou a engenharia química ao campo de estudo de exoplanetas, afirmou a doutora Jae-In Yang, pesquisadora de pós-doutorado da Universidade de Chicago e autora principal do estudo. Acho que é um ótimo estudo de caso que mostra como ter pessoas de todas as origens pode ajudar a desvendar esses mistérios.
1: Astrônomos descobrem que formação estelar em Andrômeda vem diminuindo há 500 milhões de anos. Astrônomos descobriram que a velocidade de formação de novas estrelas na galáxia Andrômeda vem diminuindo continuamente há cerca de 500 milhões de anos e que a desaceleração tem sido muito mais rápida nos últimos 40 milhões de anos. Cientistas chegaram a essa conclusão analisando dados do telescópio espacial Hubble, que permitiu medir os parâmetros de aproximadamente 200 milhões de estrelas individuais nessa grande galáxia espiral próxima à Via Láctea. Pesquisadores combinaram os estudos de duas pesquisas do Hubble em larga escala, cobrindo cerca de 2/3 do disco de Andrômeda. As imagens foram divididas em milhares de seções, cada uma com cerca de 300 anos-luz de tamanho, reconstituindo a história da formação estelar pela cor das estrelas. Estrelas jovens e massivas são azuis e têm vida curta, enquanto as estrelas mais velhas e menos massivas parecem mais vermelhas. Cálculos mostraram que há 500 milhões de anos, Andrômeda formava estrelas com cerca de uma massa solar por ano. Há 40 milhões de anos, esse número caiu para cerca de 0,5 massa solar por ano. No momento das observações, era cerca de 0,2 massa solar por ano. A maior redução da atividade ocorreu em um anel de formação estelar localizado aproximadamente a 32 mil anos-luz do centro da galáxia. No entanto, os cientistas acreditam que o declínio não se deve à falta de gás e poeira necessárias para o nascimento de novas estrelas, mas sim à atenuação natural após um período de elevada atividade. Foi estabelecido anteriormente que, há cerca de 2 bilhões de anos, Andrômeda experimentou um poderoso surto de formação estelar, provavelmente causado pela interação ou fusão com outra galáxia.
2: China pode descobrir se famoso asteroide é mesmo parte da Lua. O asteroide Kamaloa é quase satélite da Terra, que muitos interpretam como sendo um fragmento da Lua ejetado por impacto. Lançada em maio de 2025, a missão chinesa Tianwen-2 está a caminho do asteroide Kamaloa para coletar amostras que devem chegar à Terra no fim de 2027. Até então, essa rocha espacial vinha sendo apontada como um possível fragmento da Lua. No entanto, um novo estudo publicado na revista Natural Communications sugere uma origem diferente para o objeto. Kamaloa é quase satélite da Terra, ou seja, um corpo que orbita o Sol, mas permanece próximo ao nosso planeta. Com menos de 100 metros de diâmetro, o asteroide chama a atenção por sua rápida rotação, completando uma volta em torno de si mesmo em cerca de 28 minutos. A hipótese de que o objeto seria um pedaço da Lua surgiu principalmente por causa de sua coloração. O espectro de luz avermelhado refletido por sua superfície se parecia com o do solo lunar, desgastado por bilhões de anos de exposição ao ambiente espacial. Agora, uma equipe liderada pelo cientista planetário Yang Li, da Academia Chinesa de Ciências, questiona essa interpretação. Ao reanalisar a luz refletida por Kamaloa, os pesquisadores identificaram características mais compatíveis com os chamados condritos LL, um tipo comum de meteorito encontrado na Terra. Para testar a ideia, os cientistas trituraram o meteorito condrito LL e submeteram o material a disparos de laser. O experimento simulou os efeitos do vento solar e dos impactos de micrometeoritos ao longo de milhões de anos. Com o tempo, o pó adquiriu uma coloração muito semelhante à observada no asteroide. Segundo os pesquisadores, isso demonstra que uma superfície rica em condritos LL pode se tornar tão avermelhada quanto o solo lunar sem necessariamente ter origem na Lua. A equipe também encontrou outros asteroides com características semelhantes, indicando que essa coloração não é exclusiva de fragmentos lunares. Simulações orbitais apontam que Kamaleoa pode ter se originado na família Flora, um grupo de asteroides localizado no cinturão principal entre Marte e Júpiter. De qualquer forma, os autores destacam que a hipótese lunar ainda não foi totalmente descartada. A resposta definitiva poderá vir quando a nave Tianwen-2 retornar à Terra com amostras da rocha para análise direta em laboratório.
1: Mistérios da matéria escura. Cloud 9 é um objeto cósmico nunca visto antes. Cloud 9 pode ser uma nuvem de matéria escura remanescente do processo de formação das galáxias no primórdio do universo. Astrônomos podem ter descoberto um tipo de objeto astronômico até então desconhecido, apelidado de Cloud 9, que pode ajudar a esclarecer um dos maiores mistérios do universo, matéria escura. Matéria escura é uma substância enigmática que molda o cosmos e dá estrutura ao universo. Embora nunca tenha sido observada diretamente, acredita-se que ela represente cerca de 85% de toda a matéria existente, sendo detectada apenas por seus efeitos gravitacionais. De acordo com um novo estudo publicado na revista The Astrophysical Journal Letters, o Cloud 9 pode ser uma nuvem de matéria escura remanescente do processo de formação das galáxias nos primórdios do universo. Essa nuvem é uma janela para o universo escuro, afirmou o comunicado do coautor do estudo Andrew Fox, astrônomo do Space Telescope Science Institute em Baltimore. Sabemos a partir da teoria que a maior parte da massa do universo deve ser composta por matéria escura, mas é difícil detectar esse material porque ela não emite luz. Cloud 9 nos oferece uma rara oportunidade de observar uma nuvem dominada por matéria escura, acrescentou Fox, que também é ligada à Agência Espacial Europeia e à Associação de Universidade para a Pesquisa de Astronomia. Teorias indicam que a matéria escura surgiu a partir do Big Bang, ocorrido há cerca de 13,8 bilhões de anos, e ela forma nuvens cósmicas que nunca acumularam gás suficiente para dar origem às estrelas. Observações recentes feitas pelo telescópio espacial Hubble revelam que Cloud 9 não possui estrelas. Essa é a história de uma galáxia que falhou, disse o autor do estudo Alejandro Benítez Llambay, astrofísico e professor assistente do Departamento de Física da Universidade de Milano Bicocca, na Itália. Segundo os pesquisadores, observações futuras do Cloud 9 e a possível descoberta de outros objetos semelhantes podem ampliar o entendimento sobre a matéria escura, a formação e evolução das galáxias e os primeiros momentos do universo.
2: Astrônomos identificam estrelas de sistema binário exibindo sinais inéditos de canibalismo planetário. A descoberta de que uma das estrelas do sistema HD-81809 exibe excesso de metais e lítio revelou um raro caso de canibalismo estelar. Evidências indicam que o sistema engoliu ao menos um planeta gigante, desafiando o padrão químico esperado para estrelas binárias irmãs. Astrônomos identificaram no sistema binário HD-81809 uma diferença química inesperada entre suas duas estrelas, algo raro porque astros irmãos deveriam compartilhar a mesma composição por nascerem da mesma nuvem de gás. A anomalia chamou a atenção por indicar que uma das estrelas pode ter passado por um evento extremo. A estrela secundária da dupla apresenta uma concentração muito maior de metais do que sua companheira. Essa discrepância levou os pesquisadores a investigar possíveis causas, já que diferenças naturais entre estrelas binárias costumam ser pequenas e não explicariam o padrão observado. A equipe concluiu que o enriquecimento metálico de HD-81809b é compatível com a ingestão de um planeta de grande porte, o que equivaleria entre 50 e 75 vezes a massa da Terra. Segundo o líder do estudo, Nuno Moedas, trata-se do primeiro sistema binário conhecido com uma diferença química tão marcante. Moedas explicou, segundo um portal especializado, que havia apenas duas hipóteses. A primeira, as estrelas não seriam irmãs verdadeiras, tendo se formado em nuvens distintas. A segunda, HD-81809b, teria engolido um planeta. A presença anormalmente alta de lítio na estrela, porém, elimina a primeira hipótese e reforça a segunda, já que o elemento se destrói rapidamente no interior estelar. A equipe acredita que interações gravitacionais entre as duas estrelas podem ter desestabilizado a órbita do planeta, fazendo-o cair na superfície de HD 81809b. Ainda não se sabe quantos mundos foram consumidos, mas a quantidade de material sugere que até 3 planetas massivos podem ter sido engolidos há alguns milhões de anos. Os processos internos da estrela já apagaram parte das evidências, dificultando a reconstrução do evento. Mesmo assim, os cientistas consideram a possibilidade de obter pistas adicionais a partir de um disco de detritos detectado no sistema, que pode conter restos do planeta destruído.
1: Galáxia mais extensa conhecida no universo tem 1,6 milhão de anos-luz. Astrônomos estimaram o diâmetro da borda da galáxia elíptica IC-1011 em mais de 1,6 milhão de anos-luz, o que a torna a galáxia mais extensa conhecida atualmente. Ela ainda pode continuar a crescer absorvendo matérias difusas próxima a ela. O estudo está disponível no servidor de pré-impressão arcchive.org. As dimensões das galáxias observadas no universo variam de algumas dezenas de anos-luz, no caso das galáxias anãs, compactas e opacas, a centenas de milhares de anos-luz, no caso das galáxias elípticas massivas. Esse parâmetro está diretamente relacionado à massa estelar de uma galáxia e à sua idade, o aumento por meio da formação ativa das estrelas e fusões. Os pesquisadores ainda não têm uma resposta clara sobre até que tamanho as galáxias podem crescer. Uma equipe de astrônomos liderados por Carlos Marreiro de la Rosa, do Instituto de Astrofísica das Canárias, Espanha, publicou os resultados das análises de observações profundas das galáxias elípticas e da galáxia elíptica IC-1011, realizada entre 27 e 30 de maio de 2022, com câmera WFC instalada no telescópio INT de 2,5 metros no Observatório Roque de los Muchachos. IC-1011 é a galáxia mais brilhante do aglomerado massivo Abel-2029, com um desvio para o vermelho de 0,077. Sua luminosidade total é de 10 elevado a 12 vezes maior do que o Sol, e a sua radiação das estrelas foi rastreada até uma distância de 1,97 milhão de anos-luz, tornando-se uma das galáxias centrais mais brilhantes dos aglomerados potencialmente e galáxias mais extensas conhecidas. Em IC-1011 é possível observar um dos maiores núcleos galácticos, que pode ter surgido da fusão de um sistema duplo de buracos negros supermassivos. Está ativo e possui jato de rádio. Descobriu-se, portanto, que IC-1011 é de fato a galáxia mais extensa conhecida até hoje. Seu raio efetivo, de onde vem metade da radiação total da galáxia, é de cerca de 238 mil anos-luz. E o raio de bordo, associado ao valor crítico da densidade superficial do meio interestelar necessário para a formação estelar normal, é de cerca de 848 mil anos-luz.
2: Estudo aponta que Vênus pode ter abrigado oceanos antes de se tornar um mundo hostil. Vestígios geológicos recém-identificados sugerem que Vênus pode ter abrigado vastos oceanos antes de se transformar no mundo hostil que conhecemos hoje. Padrões poligonais, canais gigantescos e possíveis depósitos de sal reforçam a hipótese de mares antigos, que futuras missões da ESA e da NASA poderão confirmar. Vênus e Terra são mundos de composição semelhante, mas destinos opostos se pensarmos que, enquanto a Terra é úmida e cheia de vida, Vênus se tornou um ambiente infernal, com calor extremo, pressão esmagadora e nuvens tóxicas. A dúvida científica sempre foi se o planeta vizinho já teve condições mais amenas, talvez até oceanos. O novo estudo publicado na Earth e Planetary Science Letters afirmou que a superfície venusiana pode preservar marcas geológicas de antigos mares. A hipótese baseia-se em dados da missão Maglev, que mapeou o planeta nos anos de 1990 e revelou uma paisagem dominada por vulcanismo. Os pesquisadores propõem que a parte dessas estruturas antes atribuídas à atividade vulcânica pode ter origem marinha. Terrenos com padrões poligonais seriam semelhantes a fraturas em sedimentos argilosos compactados no fundo do mar terrestre, indicando antigas camadas de lama soterrada. Outra evidência seriam os canali, canais gigantescos tradicionalmente interpretados como fluxos de lava. Alguns são tão longos que desafiam explicações vulcânicas, mas se encaixam no comportamento de canais submarinos esculpidos por correntes densas que percorreram o fundo oceânico. A terceira pista está nas cristas enrugadas das terras baixas, que poderiam recobrir espessas camadas de sal deixadas pela evaporação do oceano de oceanos venusianos, processo semelhante ao que secou o Mediterrâneo durante a crise de salinidade messiniana. Nenhuma dessas evidências é conclusiva isoladamente. A hipótese permanecerá controversa até novas missões chegarem ao planeta. As emissões InVision da Agência Espacial Europeia e Veritas da NASA devem mapear Vênus com precisão inédita e testar se essas feições realmente apontam para mares antigos. Tomadas em conjunto, porém, as pistas sugerem que Vênus pode ter abrigado vastos oceanos antes de sucumbir a um efeito estufa descontrolado. Se isso ocorreu quando a vida já prosperava na Terra, o colapso venusiano pode oferecer lições profundas sobre o futuro climático do nosso próprio planeta e sobre a habitabilidade em outros sistemas solares.
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0: versos e reversos.
1: Nunca conheci quem tivesse levado porrada. Todos os meus conhecidos têm sido campeões em tudo. E eu, tantas vezes reles, tantas vezes porco, tantas vezes vil, eu, tantas vezes irrespondivelmente parasita, indesculpavelmente sujo, eu que tantas vezes não tenho tido paciência para tomar banho, eu que tantas vezes tenho sido ridículo, absurdo, que tenho rolado os pés publicamente nos tapetes das etiquetas, que tenho sido grotesco, mesquinho, submisso e arrogante, que tenho sofrido os enxovalhos e calado, que quando não tenho calado tenho sido mais ridículo ainda, eu que tenho sido cômico às criadas de hotel, eu que tenho sentido o piscar de olhos dos moços de fretes, eu que tenho feito vergonhas financeiras, pedido emprestado sem pagar, eu que quando a hora do soco surgiu, me tenho agachado para fora da possibilidade do soco, eu que tenho sofrido a angústia das pequenas coisas, eu verifico que não tenho par nisto tudo neste mundo. Toda a gente que eu conheço e que fala comigo nunca teve um ato ridículo. Nunca sofreu um enxovalho. Nunca foi senão príncipe, todos eles príncipes na vida. Quem me dera ouvir a voz de alguém, a voz humana, que me confessasse não um pecado, mas uma infâmia. Que contasse não uma violência, mas uma covardia. Não. São todos o ideal. Se os ouço e me falam, quem há neste largo mundo que me confessasse que uma vez foi vil? Ó príncipes, meus irmãos! Estou farto de semideuses. Onde é que há gente neste mundo? Então sou só eu que é vil e errôneo nesta terra? Poderão as mulheres não os terem amado. Podem ter sido traídos. Mas ridículos, nunca. E eu, que tenho sido ridículo sem ter sido traído? Como posso eu falar com os meus superiores sem titubear? Eu que tenho sido vil, literalmente vil, vil no sentido mesquinho e infame da vileza.
0: Texto, poema em linha reta, de Álvaro de Campos.

0: negativo.
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2: Saudade é solidão acompanhada. É quando o amor ainda não foi embora, mas o amado já. Saudade é amar um passado que ainda não passou. É recusar um presente que nos machuca. É não ver o futuro que nos convida. Saudade é sentir que existe o que não existe mais. Saudade é o inferno dos que perderam. É a dor dos que ficaram para trás. É o gosto de morte na boca dos que continuam. Só uma pessoa no mundo deseja sentir saudade. Aquela que nunca amou. E este é o maior dos sofrimentos. Não ter por quem sentir saudades. Passar pela vida e não viver. O maior dos sofrimentos é nunca ter sofrido.
1: Texto Saudade, de Pablo Neruda.

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Eu suporto aparências. Eu não gosto de maus tratos, mas o que eu não gosto é do bom gosto. Eu não gosto de bom senso. Eu não gosto dos bons modos. Não gosto.

0: escola.
1: Com afastamento do secretário.
2: Versos e reversos. Especial Negras Letras.
3: Não tolero o magistrado que do brio descuidado vende a lei, trai a justiça, faz a todos injustiça. Com rigor deprime o pobre, presta abrigo ao rico, ao nobre, só acho horrendo o crime no mendigo que deprime.

0: versos e reversos.
1: Especial Negras Letras.
2: O nosso herói nacional foi liquidado pela traição das forças colonialistas. O grande líder do primeiro Estado Livre de todas as Américas, coisa que não se ensina nas escolas para as nossas crianças. E quando eu falo de nossas crianças, estou falando das crianças negras, brancas e amarelas que não sabem que o primeiro Estado Livre de todo o continente americano surgiu no Brasil e foi criado pelos negros que resistiram à escravidão e se dirigiam para o sul da capitania de Pernambuco, atual estado de Alagoas, a fim de criar uma sociedade livre e igualitária, uma sociedade alternativa, onde negros e brancos viviam com maior respeito, propriedade.

proprietários da terra e senhores do produto de seu trabalho. Palmares é um exemplo livre e físico de uma nacionalidade brasileira, uma nacionalidade que está por se constituir, nacionalidade esta em que negros, brancos e índios lutam para que este país se transforme efetivamente numa democracia. Texto Pensamento de Lélia Gonzalez, intérprete Júnior Cunha.

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0: versos e reversos. Especial Negras Letras.
1: Não tolero o magistrado que do brio descuidado vende a lei, trai a justiça, faz a todos injustiça. Com rigor deprime o pobre, presta abrigo ao rico, ao nobre, só acho horrendo o crime no mendigo que deprime.

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1: Versos e reversos. Especial Negras Letras. Os netos de teus mulatos e de teus cafuzos, e a quarta e a quinta gerações de teu sangue sofredor, tentarão apagar a tua cor. E as gerações dessas gerações, quando apagarem a tua tatuagem execranda, não apagarão de suas almas a tua alma negro. Pai João, mãe negra, fulô, zumbi, negro fujão, negro cativo, negro rebelde, negro cabinda, negro congo, negro irumba, negro que foste para o algodão dos Estados Unidos, para os canaviais do Brasil, para o tronco, para o colar de ferro, para a canga de todos os senhores do mundo. Ou melhor, compreendo agora os teus blues, nesta hora triste da raça branca, negro. Olá, negro! Olá, negro! A raça que te enforca, enforca-se de ódio, negro. E és tu que as alegrias, ainda com os teus jazz, com os teus songs, com os teus ludus, os poetas, os libertadores, os que derramaram babosas torrentes de falsa piedade, não compreendiam que tu ias rir, que o teu riso e a tua virgindade, os teus medos e a tua bondade mudariam a alma branca cansada de todas as ferocidades. Olá, negro, pai João, mãe negra, fulô, zumbi, que traíste as sinhás nas casas grandes, que cantaste para o senhor dormir, que te revoltasse também contra o Senhor. Quantos séculos há passado e quantos passarão sobre a tua noite, sobre as tuas mandingas, sobre os teus medos, sobre as tuas alegrias? Olá, negro. Negro que foste para o algodão dos Estados Unidos, o que foste para os canaviais do Brasil. Quantas vezes as caipirinhas hão de embarquecer para que os canaviais possam dar mais doçura à alma humana? Olá, negro. Negro, ó antigo, proletário sem perdão, proletário bom, blues, jazz, songs, ludus. Apanhávamos com vontade de cantar, choravas com vontade de sorrir, com vontade de fazer mandinga para o branco ficar bom, para o chicote doer menos, para o dia acabar e negro dormir. Não basta iluminares hoje as noites dos brancos com teus jazzes, com tuas danças, com lutas, gargalhadas. Olá, negro, o dia está nascendo, o dia está nascendo, ou será a tua gargalhada que vem vindo? Olá, negro, olá, negro. Texto Olá, Negro, de Jorge de Lima.

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1: Especial Negras Letras.
2: Não tolero o magistrado que do brio descuidado vende a lei, trai a justiça, faz a todos injustiça. Com rigor deprime o pobre, presta abrigo ao rico, ao nobre, só acho horrendo o crime no mendigo que deprime.

Nós da CULA vamos falar um pouco sobre o Programa Institucional às Pessoas com Necessidades Especiais, o PE da UniOeste. É um programa da UniOeste voltado para pessoas com deficiências e ele existe há 25 anos no campus de Toledo. Há no programa dois acadêmicos, duas professoras de AE, que seria atendimento educacional, uma bolsista, uma intérprete e a Franci como coordenadora. Adaptação de material. Tem os materiais que as professoras de AE transformam os PDFs e textos em áudio, ou se entrega ao aluno o áudio pronto, ou se apresentam aplicativos que façam isso automaticamente, sendo o NVDA, o DocsDocs e alguns outros aplicativos que fazem essa transferência de texto para áudio.

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Salve. Levando-se em conta o alcoolismo crônico de Scott Fitzgerald e a homossexualidade imanente de Proust, temos, pois, que E é igual a MC ao quadrado. Morou?

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Nós estamos com a presença de um convidado muito especial e essa canção é dedicada a ele, nosso irmão Tom Capone.

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0: Olá pessoal, eu sou Mãe Adriana de Iemanjá e estou aqui na Kula Web Rádio, na Unioeste Campus de Toledo, para mais um episódio do programa Umbanda Refletindo a Luz Divina. E esse, na verdade, é o 8º episódio e o último dessa temporada. Nossa, quantas coisas eu tive a oportunidade de falar para vocês. Um pouco da história, os fundamentos, conceitos, falei dos orixás, contei como é um terreiro. E, por fim, no último episódio, eu trouxe aqui Pai Johnny de Obaluaê, meu pai de santo, e o Pai Alan de Oxaguiã, que são sacerdotes do Ilê Axé Obaluaê, em Cascavel, a minha casa de axé. Eu e o Pai Johnny tivemos uma conversa a respeito do caminho que o médium precisa trilhar desde o momento em que ele entra para o terreiro até se tornar um pai ou mãe de santo. E quem não assistiu, assiste lá, hein? @ Kula Web Rádio ou pelo Spotify. Foi incrível. Beijo, Pai Johnny e Pai Alan. A vossa bênção. E hoje eu vou trazer algumas curiosidades sobre Umbanda, esclarecer algumas dúvidas. E vai ser um formato diferente, porque hoje quem vai participar comigo do lado de cá é o Eduardo. O Eduardo Adam é meu apoio técnico, ele é o editor desse programa e, na verdade, eu digo que ele é o pai da criança, porque ele é um dos idealizadores. E hoje ele vai me fazer perguntas, então a gente vai fazer perguntas e respostas. Vamos lá, Eduardo, qual a primeira pergunta de hoje?
6: Salve, Adri, salve quem nos escuta. Então, eu queria saber o que você acha da expressão chuta que é macumba. Eu já ouvi muitas pessoas utilizando essa expressão, mas que na realidade nem sabem o que significa, né? E sempre vê nesse lado pejorativo. Então, o que isso significa? Conta pra gente.
0: Nossa, é feia essa expressão, mas enfim. As pessoas acham de forma equivocada que os trabalhos, as oferendas para as entidades e para os orixás é que são chamadas de macumba. Então, o trabalho espiritual, a oferenda, é uma macumba. O termo correto seria ebó ou padê, porque geralmente são oferendas de comidas rituais, certo? Comidas do santo. No popular, de forma pejorativa e preconceituosa, essa expressão significa afastar algo ruim de perto de mim, se manter distante de algo que possa fazer mal. A gente já vê aí, né? O preconceito, a desinformação, né? Dizendo que aquela oferenda é coisa do mal. Pois as pessoas associam essa prática, essas oferendas, à magia negra. Né, e acabam generalizando, estendendo o termo para designar as religiões que adotam essas práticas rituais de oferendas. Então, dizem que aquela pessoa é da macumba, aquela pessoa faz macumba, é macumbeira. Mas o que significa exatamente a palavra macumba, né? A macumba não é a religião e a macumba não é a oferenda e também não é do mal. É o que então? Da onde surgiu a palavra macumba? Então vamos lá. Macumba é uma palavra de provável origem no quimbundo mucumbo, que significa som. Refere-se a um instrumento de percussão de origem africana. Macumbeiro, portanto, é o tocador de macumba. Outra versão é que este instrumento é feito com a madeira de uma árvore do mesmo nome. Então, macumba é uma árvore também da espécie da família das Lacitidáceas. Nossa, que nome difícil. Que é a mesma família do jequitibá. Então, a gente tem uma árvore que chama macumba, e da madeira dessa árvore se faz um instrumento de percussão que também chama macumba. Mas perguntarem para mim, Adriana, você é macumbeira? Eu digo, sou, com muito orgulho.
6: Isso aí.
0: Vamos lá, próxima pergunta.
6: Então, eu vejo que é uma das questões que as pessoas têm bastante dúvida, sabe? Porque, por exemplo, o povo fica distinguindo entre esquerda e direita, né? Isso dentro da religião, tô nem falando de política. Então, uma das perguntas que chama atenção é por que que a direita usa o branco e a esquerda usa o preto e o vermelho? As entidades da direita são do bem e a da esquerda são do mal?
0: Entidades de direita são do bem e de esquerda são do mal? Não. Primeiro que nas religiões de matriz africana, o mundo não obedece essa visão maniqueísta de bem ou mal. A figura do diabo não existe na nossa religião. No geral, o umbandista usa branco por vários motivos, tá? Primeiro, o branco transmite paz, pureza e simplicidade, que são valores da nossa religião. Depois, o branco representa o orixá maior, que é Oxalá. Oxalá é o pai dos orixás. E a cor de Oxalá é o branco, que representa também todos os orixás. Porque o branco é a soma de todas as cores em termos de espectro de luz. Ou seja, reflete a luz e combina todas as cores do espectro, o que o torna um símbolo de todos os orixás.
6: Olha que
0: porque
6: bacana.
0: Porque ele reflete, né, todas as cores, né? Cada orixá tem a sua cor, então os orixás são emanados, né, desse orixá maior. O terceiro motivo do umbandista usar o branco é para proteção energética, que daí a gente volta um pouquinho naquele conceito de energia que eu já falei assim bastante aqui no programa. O branco irradia. Como assim? Pensa num dia de verão, num dia de bastante calor. O que que as pessoas te aconselham a usar? Roupas claras. Por quê? Porque elas irradiam luz, energia e calor. Vocês lembram quando eu falei de direita e esquerda, que não significa bem e mal, mas dois polos da mesma energia, ou seja, o polo positivo e o polo negativo? Então, o polo positivo irradia e o polo negativo absorve. Então, é isso. A direita irradia e a esquerda absorve. E o branco é a cor que irradia. A linha da direita, então, é aquela que transmite, emana, espalha boas energias, recarrega as baterias e, dessa forma, equilibra os pontos energéticos. Agora, da esquerda. O vermelho é uma cor muito ativa no aspecto vibracional. Ela é muito importante, então, para o trabalho das linhas de esquerda, né? Exatamente por essa característica dela de ser uma cor ativa, de ser uma cor muito vibrante. Exus e Pombagiras, que são as entidades de esquerda, usam preto também, porque o preto é a cor que absorve aquilo que eu acabei de falar. O branco irradia, o preto absorve. Então, ele absorve energia. A linha da esquerda é a linha que retira, neutraliza e dissipa as energias densas e negativas. E traz também, assim, um equilíbrio energético. Tudo tem um significado. E é muito triste quando as pessoas desconhecem, né, e deturpam os significados e acabam espalhando desinformação e preconceito.
6: Vamos aos colares, né? Então, aqueles colares, né? Parece que é de miçangas, né? Coloridos e tal. É, tem gente que pergunta, aquilo é só um enfeite, só um ornamento ou tem algum significado? Precisa ser o que as pessoas conhecem, né, na Igreja Católica como batizado? Enfim, como que é a palavra também que chama na Umbanda?
0: São os nossos fios de conta.
6: Isso.
0: São chamados de guias também, tá? É, e eles são objetos sagrados, são objetos rituais. Eles não são apenas enfeites, tá? Eles representam a conexão entre o médium e seus guias espirituais, né? Entre o médium e os orixás e as entidades. E as cores, né? Você falou que são colares coloridos, né? As cores representam as linhas de trabalho, representam a cor do orixá, a cor que simboliza aquela linha, aquela entidade. Eles identificam a linha de trabalho e a entidade com que você está trabalhando, tá? Por exemplo, a guia de Oxalá, que geralmente é a primeira que a gente faz quando entra para a religião, é inteira branca, que é a cor de Oxalá. Depois a gente faz a do guia responsável da casa, que na casa onde eu participo é o vô João, é um preto velho. Então a gente faz a guia preta e branca, que são as cores da linha de preto velho. E a gente faz a guia de esquerda, que é preta e vermelha. Tá? Essas são as três guias que lá no terreiro onde eu participo a gente faz primeiro, tá? As guias, elas podem ser guias de trabalho, pode ser guias de proteção. E, como eu falei, é um elo entre o plano material e o espiritual. Por isso, elas são pessoais. Tá? A gente não empresta as guias para ninguém e nem pega guia emprestada de ninguém, tá? Eu posso comprar uma guia pronta? Há casas que o dirigente, né, o sacerdote, o pai de santo, não permite que compre guia pronta. A gente tem que fazer. Por quê? Porque é um processo de relação com o sagrado. É a interação entre o médium e o guia. É a energia dessa relação, né, dos dois, do guia e do médium, que está sendo colocada ali. Tá? Construindo esse elo de ligação. Aí os filhos fazem as guias, tá? E quem fecha a guia, quem amarra ela, é o pai de santo. Tá? E ele vai consagrar essas guias. O que que é? Vai energizar a guia, vai imantar a guia, né? No termo que a gente usa, ele vai cruzar a guia num ritual próprio, né? Com elementos próprios para isso. Agora, tem dirigentes, né? Tem pai de santo, mãe de santo, que permite que já se compre as guias prontas, tá? Você pode comprar em casas de material religioso, pela internet. E o que que você vai fazer? Você vai levar para o pai, então, consagrar essa guia. Ele vai fazer o mesmo ritual de consagração, de imantação, né, de energização daquela guia. E ela passa, então, a ser um objeto sagrado. Tá? Caso contrário, se ela não passar, né, por essa consagração, se ela não for cruzada, como a gente diz, ela realmente é só um enfeite, ela é só um colar. Ela não tem valor ritual religioso nenhum, tá? Como eu falei, já existem as guias de proteção, e essa, as pessoas, independente de serem da religião ou não, podem usar, tá? Em qualquer momento, a todo momento. No trabalho, em casa, numa festa, a gente só fala para não tomar banho com ela, mas enfim, até para dormir, com cuidado de não rebentar ou de não enrolar no pescoço, mas enfim, né? Você pode beber com ela, você pode ir à festa, a bares, a qualquer lugar com a sua guia, porque a função dela, o objetivo dela é a tua proteção, a proteção do teu campo energético. Agora, as guias de trabalho, elas são usadas dentro dos rituais sagrados, tá? Para se conectar com seus guias espirituais. Elas não podem ser usadas fora do âmbito religioso. Você não pode nem ir no banheiro usando elas, porque é considerado um local de energia impura. Então, você vai ter que depois fazer a limpeza da sua guia. Uma coisa interessante, o que significa quando uma guia arrebenta? Ela pode, claro, arrebentar por arrebentar, mas pode significar que ela absorveu uma carga de energia negativa ou densa, tá? Essa energia negativa era para a pessoa que está usando a guia e a guia absorveu. Está aí o significado de proteção, né? Por isso que ela é uma guia de proteção, porque ela vai absorver a energia negativa que muitas vezes ia ser absorvida pela pessoa. Essa guia que arrebenta, então, ela tem que ser refeita, ela tem que ser limpa, purificada, tá? E depois energizada novamente, consagrada novamente, tá? Você não pode simplesmente refazer ela, botar no pescoço e beleza. E uma coisa que eu queria deixar bem claro é que a quantidade de guia que o médium tem não significa status dentro do terreiro. A pessoa pode ter pescoço cheio. Eu conheci uma pessoa que eu dizia para ela, nossa, a próxima encarnação você vai ter que vir girafa, né? Porque precisa de mais pescoço para tanta guia, né? Isso não quer dizer nada dentro do terreiro, tá? O que diz o que uma pessoa é dentro do terreiro é a dedicação dela, o aprendizado dela em relação aos rituais, ao uso dos elementos, a manipulação de energia, a responsabilidade. É isso que faz de um médium um bom médium. Então, você chegar no terreiro e ver uma pessoa que está cheia de guia no pescoço, não quer dizer que aquela pessoa tenha mais tempo de terreiro ou que ela seja um médium mais desenvolvido. Tá? Uma coisa muito importante. As guias podem ser feitas com vários tipos de materiais, tá? As mais comuns são as miçangas, mas não são miçangas de plástico, tá? São miçangas de vidro, de cristal ou de porcelana. Porque o plástico é um dos materiais mais impuros que a gente tem. E não se usa plástico para nada que você vá fazer para o santo, para o orixá, para a entidade. Além disso, o plástico não é um bom condutor de energia. E como eu falei, a gente volta no conceito de energia, né? A gente está falando de irradiação de energia, de emanação de energia e de absorção de energia. Então, a gente trabalha com elementos que irradiam e que absorvem. E o plástico não é um bom condutor de energia. As oferendas, geralmente, quando a gente faz uma oferenda para uma entidade, a gente não usa plástico, a gente pode usar as próprias folhas, né? Folha de bananeira, folha de mandioca, folha de mamona, ou a gente pode usar folha de hortaliças, né? O repolho, alface, e também porcelana, louça, cerâmica de barro, exatamente pelo mesmo motivo, né? Não se usa plástico em oferenda para orixá ou para entidade, porque ele é um objeto sujo, impuro, contaminado. Tá? E outra, a gente não deixa nada de poluente na natureza, tá? Quando a gente faz as oferendas, não vai nada lá para a beira do rio ou para uma mata que vá contaminar o solo ou que vá poluir o ambiente, tá? Eu só queria fazer esse parênteses, depois eu vou contar uma historinha. Mas, enfim, queria dizer que a gente não usa plástico nem nas oferendas e nem nas guias, né? Às vezes a gente vê umas guias que parecem daquelas pérolas, sabe? Parecem de plástico. Gente, não é o correto, tá? Não julgo casas que possam usar esse tipo de material, mas não é o correto. Em contrapartida, a gente pode usar madeira, osso, semente, coquinho, né? Que é bem usado, aquelas continhas lágrimas de Nossa Senhora. Né? São sementes, assim, bem usadas para confecção de guias. Eu queria contar uma história. Um dia eu fui convidada para ir num terreiro. Eu não estava frequentando nenhum terreiro e uma amiga me convidou para participar, para conhecer o terreiro que ela participava. Naquele dia, naquela noite, na verdade, era um encerramento de ano e ia ter uma gira de esquerda. É uma gira assim festiva, uma confraternização, e eles iam fazer umas oferendas numa encruzilhada. Aí foram lá para um lugar bem urbano, né? Não era nada rural, era uma encruzilhada urbana, eram ruas na cidade, e lá eles botaram numa esquina todo tipo de garrafa de bebida e de comida toda servida em pratos plásticos e copos plásticos. E aí eu olhei e pensei assim, nossa, alguma coisa aqui não tá muito legal, né? E fizeram ali, né, o culto, né, o ritual, o trabalho e a oferenda, e foram embora e largaram tudo aquilo lá na esquina. E eu fiquei pensando, nossa, né, o que que a população, principalmente a população que não é da religião, vai ver quando se deparar com aquele monte de lixo, né? Eu não estou falando da oferenda, claro que não, mas daquilo que sobra, que é garrafa de vidro e garrafa plástica e copo plástico. E assim, a gente tem que tomar muito cuidado com esse tipo de coisa, porque a gente já sofre preconceito pelas coisas boas que a gente faz. Imagina quando a gente faz uma coisa ruim, né? E hoje as religiões de matriz africana estão tomando muito cuidado com essa questão ambiental. Por quê? Né? Porque os orixás são manifestações da energia divina através das forças da natureza. Cada ponto da natureza representa um orixá, né? O mar representa Iemanjá, as matas representam Oxóssi, representam Ossan, os rios, as cachoeiras representam Oxum. Então são pontos sagrados, são pontos de forças que representam as divindades da nossa religião. Aquele local é a própria energia divina, né? Então, são locais sagrados. Como é que a gente vai lá e vai depositar uma coisa que polui aquele ambiente, que polui aquele local? É completamente contra aquilo que a gente mesma acredita, né? Bem, então, para a gente encerrar esse último episódio da temporada, eu quero dizer que do fundo do coração, eu espero ter contribuído para um melhor entendimento da Umbanda, nem que fosse um pouquinho, né? Espero ter despertado assim uma luzinha para mostrar para as pessoas que a Umbanda é paz e amor, é prática do bem e da caridade, é auxílio aos necessitados, aqueles que estão fracos e oprimidos espiritualmente. E eu quero dizer que são vários os caminhos que levam a Deus, e que a Umbanda é um deles, diferente dos outros, mas que leva ao Pai, que leva ao mesmo lugar. A minha missão nessa vida, o meu caminho a seguir é esse. O seu caminho pode ser outro, e tudo bem. Eu respeito, e é só isso que eu peço. Também respeito. E eu quero agradecer a Kula Web Rádio, da Unioeste Campus de Toledo, agradecer o Eduardo Adam, que é o meu editor, que faz a parte técnica, né, do programa, que me ajuda com ideias e que, de certa forma, foi o idealizador dessa história toda aqui, é o pai da criança. Quero agradecer as estagiárias técnicas da Kula, a Isadora e a Isabela, bolsistas técnicas, tá? Quero agradecer ao Moisés e ao professor Carlos Renato, que são os responsáveis, né, os coordenadores técnicos da Kula. E quero agradecer, acima de tudo, ao Pai Maior, aos meus orixás, à minha mãe Iemanjá, e agradecer aos meus guias, né, aos espíritos de luz, às minhas entidades, aos meus guardiões, aqueles que estão sempre comigo, me fortalecendo, me amparando, cuidando de mim também. E, no mais, dizer para vocês que Deus te abençoe, que Mãe Iemanjá te abençoe, que Exu abra teus caminhos. Né? Como diz Dona Sete Rosas, a minha guardiã, muita luz nos seus caminhos. Saravá e Axé. E se você não assistiu os outros episódios, vai lá, arroba Kula Web Rádio ou pelo Spotify. Por enquanto, esse ano a gente fica por aqui. Beijo! 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
1: Em nós, até a cor é um defeito. O imperdoável mal de nascença, o estigma de um crime. Mas nossos críticos se esquecem que essa cor é a origem da riqueza de milhares de ladrões que nos insultam. Que essa cor convencional da escravidão tão semelhante à da terra abriga sobre sua superfície escura vulcões onde arde o fogo sagrado da liberdade.

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0: objetos visíveis no céu hoje. A Lua entra na sua fase crescente, com em torno de 65% de iluminação. Ela será visível das 18h30 às 1h30 da manhã, quando ela se põe no horizonte, na direção oeste-noroeste, cruzando o céu até a direção oeste. Poderão ser visíveis também Vênus das 18h20 até as 19h30, na direção oeste, Saturno das 20h30 até o amanhecer, na direção leste, Marte das 23h50 até o amanhecer, também na direção leste, e Júpiter das 3 horas da manhã até o amanhecer, na direção nordeste. Também estarão visíveis as nebulosas da Lagoa M8 e a nebulosa Trífida M20, das 19 horas até a meia-noite, direção leste, próximo ao zênite, o topo do céu. Também estará visível o aglomerado de Ptolomeu M7, das 18h50 às 23h30, próximo ao zênite, na direção sudoeste. Também estarão visíveis o aglomerado globular 47 Tucanae e a pequena nuvem de Magalhães, a partir das 22 horas, na direção sul-sudeste.
1: Estamos iniciando o Observatório Terra, um programa com notícias sobre ciência e espaço. Quarta temporada, 21º episódio.
2: Expansão do universo ainda está acelerando, dizem pesquisadores.
1: Experimento de cientistas na China fornece provas sobre novo tipo de matéria.
2: Cientistas revisam planeta Júpiter e pedem atualização dos livros didáticos.
1: Experimento de cientistas na China fornece provas sobre novo tipo de matéria. Um grupo de cientistas que trabalham no colisor de elétrons e pósitrons chinês obteve as provas mais convincentes até agora sobre a existência do Gliebel, uma hipotética partícula de força, segundo um comunicado da Academia Chinesa de Ciências. Gliebel é uma partícula feita inteiramente de gluons ligados. Ao contrário das partículas comuns compostas por quark, Gliebel é prevista pela teoria, mas nunca foi observada de forma conclusiva, escreve o China Daily. Os físicos da colaboração BS3 forneceram novas evidências de que a partícula X 2370, descoberta em 2011, pode ser um Gliebel, um objeto raro que consiste não de quarks, mas de gluons, portadores de interação forte. O estudo da partícula durou cerca de 15 anos. Cientistas estabeleceram que suas principais características correspondem a um Gliebel pseudo-escalar com números quânticos de spin e variedade zero, mais ou menos, diz a comunicado. Ao contrário das partículas convencionais, como prótons e mésons, que são compostos de quark, os Gliebels devem ser formados exclusivamente a partir de gluons. Os Gliebels foram previstos pela cromodinâmica quântica em uma teoria que descreve as teorias fortes. A busca experimental dos Gliebels vem acontecendo há cerca de meio século e continua sendo uma das principais tarefas não resolvidas da física moderna. A descoberta pode confirmar a existência de um novo tipo de matéria, partículas construídas pelos próprios portadores de interação fundamental. A colaboração internacional BS3 reúne cerca de 700 cientistas de cerca de 96 organizações de pesquisa em 15 países.
2: Expansão do universo ainda está acelerando, dizem pesquisadores. Análise de dados de explosões estelares fortalece a teoria da energia escura e reitera a expansão cósmica contínua. Analisando novamente dados envolvendo um tipo específico de explosão estelar, uma equipe de pesquisadores afirma ter confirmado a noção, há muito aceita, de que o universo está se expandindo em ritmo acelerado. A mesma observação que levou à identificação, na década de 1990, de uma força cósmica enigmática chamada energia escura. Os resultados do estudo refutam uma pesquisa publicada no ano passado que concluiu que essa expansão cósmica não está mais acelerando, uma descoberta que havia desafiado a compreensão básica do universo. O universo ainda está acelerando, disse o astrofísico Brody Popovic, da Universidade de Southampton, na Inglaterra, um dos líderes do estudo publicado este mês no periódico Monthly Notices of Royal Astronomical Society. Ainda há muito que não sabemos e estamos ansiosos para aprender, mas achamos que estamos no caminho certo, disse Popovic. As conclusões do estudo realizado por uma equipe que incluía dois laureados com o Prêmio Nobel foram guiadas por observações em dois conjuntos de dados diferentes de um tipo de explosão estelar chamada supernova do tipo LA, com o objetivo de calcular vastas distâncias cósmicas. Essas supernovas causam a destruição de um objeto chamado anã branca, o denso remanescente de uma estrela de massa baixa a intermediária no final de seu ciclo de vida. Esse tipo de supernova tem se mostrado valioso na investigação da estrutura do universo, com base na evidência de que todas essas explosões têm aproximadamente a mesma luminosidade. Seu brilho observado varia de acordo com a distância da Terra, mais brilhantes quanto mais próximas e mais fracas quanto mais distantes, tornando-as úteis como marcadores cósmicos. Ao medir o brilho dessas supernovas visto da Terra, os cientistas conseguem avaliar a taxa de expansão do universo e a variação dessa taxa ao longo do tempo, devido ao tempo que a luz leva para viajar pelo espaço. Observar objetos distantes no cosmos é como olhar para o passado.
1: Pontos vermelhos achados pelo telescópio James Webb podem ser ancestrais de aglomerados estelares. Fontes compactas encontradas no universo jovem pelo telescópio espacial James Webb podem representar um curto estágio de nascimento para aglomerados globulares. De acordo com um novo modelo, uma estrela gigantesca e de curta duração se encontrava no centro de um sistema estelar tão denso. Objetos misteriosos têm sido observados regularmente desde que o telescópio começou a operar em 2022. Eles datam de uma época de cerca de 600 milhões de anos após o Big Bang. E, mais tarde, quase desapareceram das amostras astronômicas. Por seu pequeno tamanho e cor característica, as fontes são chamadas de pequenos pontos vermelhos, descreve o portal Space. Um espectro incomum de objetos pode ser composto por dois componentes emitidos. Estrelas quentes jovens formam a porção ultravioleta, enquanto o corpo estelar supermassivo central é responsável pela faixa óptica vermelha. No centro proposto, uma estrela gigante poderia crescer após uma série de colisões e fusões dentro de um aglomerado jovem extremamente denso. Sua massa foi capaz de atingir centenas de milhares de massas solares. A vida de tal objeto era curta, mas as reações que corrigiam o seu interior podiam alterar a composição química de todo o sistema. Após a morte da estrela, o material reutilizado entrava no meio ambiente e contribuía para o surgimento da próxima geração de estrelas. Isso pode ser resultado em excesso de hélio, nitrogênio, sódio e alumínio, bem como redução de carbono, oxigênio e magnésio. Combinações semelhantes de elementos foram encontradas há muito tempo nos antigos aglomerados globulares da Via Láctea. Enquanto a estrela central deixava de existir, o sistema perdia as características espectrais do ponto vermelho. O aglomerado em si ainda poderia sobreviver e continuar evoluindo por bilhões de anos. Cálculos mostraram que números estimados de objetos e sua mudança de massa ao longo do tempo são consistentes com as características dos aglomerados globulares modernos. Além do mais, a época dos pontos vermelhos coincide aproximadamente com o período de antigos aglomerados com baixo conteúdo de aglomerados pesados, elementos pesados. Os autores ressaltam que o novo modelo continua sendo uma hipótese por enquanto. Os pontos vermelhos ainda podem ser galáxias jovens, sistemas com buracos negros em crescimento ou em objetos de outra natureza. Aspectos mais detalhados ajudarão a verificar o cenário sugerido e a busca de proporções características de elementos químicos.
2: Cientistas revisam planeta Júpiter e pedem atualização dos livros didáticos. A missão Juno, desde 2016, coletou dados de alta precisão que permitiram revisar valores aceitos desde as viagens ao planeta em 1970 e 1980. O raio equatorial de Júpiter foi reduzido em 4 km e o raio polar em 12 km, o que significa um diâmetro de 8 km menos no Equador e 24 km menos entre os polos. Os autores do estudo enfatizam que os livros didáticos terão que ser atualizados. Os cálculos também consideram os ventos zonais, correntes atmosféricas intensas que poderão alterar a distribuição de massa do planeta. A precisão geométrica é essencial para manter a coerência entre modelos de gravidade, rotação e atmosfera de Júpiter. As revisões ajudam a entender melhor a estrutura interna do planeta e a sua composição. Com dados mais precisos, cientistas podem refinar o conjunto de hipóteses sobre a formação de planetas gigantes e do próprio sistema solar. Júpiter é considerado um dos primeiros planetas a se formar, exercendo forte influência gravitacional sobre os demais corpos planetários. As medições mostram como missões de longa duração, como a Juno, são de fundamental importância para ampliar o conhecimento sobre planetas complexos. A revisão das dimensões de Júpiter reforça o quão valiosa é a precisão em ciência planetária, mesmo quando as diferenças parecem de pequena relevância. Com Júpiter ligeiramente menor e mais achatado, a ciência ganha parâmetros mais confiáveis para explorar não só o sistema solar, mas também mundos distantes.
1: Descoberta há 16 anos, misteriosos anéis em Vênus ainda preocupam cientistas. Durante uma observação de 36 minutos da superfície de Vênus, astrônomos descobriram acidentalmente enormes anéis circundantes em sua atmosfera, nunca visto antes. A informação é da revista científica Science Alert. Os cientistas estão convocando a comunidade científica a unir esforços para encontrar a sua causa raiz desses anéis e evidências reais de sua existência, relata o portal. Segundo a publicação, esses anéis não são visíveis em um telescópio convencional sob iluminação normal. Portanto, anteriormente, ao estudar com instrumentos clássicos, os cientistas não haviam descoberto nada parecido. Os anéis podem ser vistos através de um dispositivo experimental especial com polímero extremo, e detecta apenas luz polarizada, suprimindo a luz comum não polarizada. Ao detectar os anéis da atmosfera de Vênus, os cientistas primeiro confundiram com distorção criada pelo próprio dispositivo e sugeriram que tal efeito poderia ser consequência da digitalização incorreta da imagem no detector ou no embaçamento do sinal. No entanto, com a ajuda de simulações computacionais, os cientistas se certificaram de que esses anéis são reais, pois foi descoberto que flutuações reais na densidade atmosférica de 5 a 10% podem realmente criar os anéis polarizados observados em luz polarizada. É emocionante porque essas ondas carregam energia por todo o planeta. Tais processos podem, eventualmente, revelar-se importantes para a compreensão de um dos mistérios de longa data de Vênus. A supor a rotação da atmosfera no qual as nuvens circulam ao redor do planeta muito mais rápido do que o planeta sólido gira, diz a publicação. Ao mesmo tempo, a causa dessas ondas permaneciam incertas. A julgar pelo resultado de simulações computacionais realizadas pelos pesquisadores, os anéis aparecem por volta de meio-dia local, sugerindo sua conexão com a reação da atmosfera de Vênus, a radiação solar, quando a energia é transferida através de densas camadas de nuvens. No entanto, antes de testar essas hipóteses, primeiro é necessário encontrar evidências científicas e empíricas para a ocorrência de tais anéis.
2: James Webb encontra planetas com motores a combustão. Subnetunos podem abrigar atmosferas semelhantes à fuligem, desafiando estudos anteriores sobre a composição atmosférica desses mundos. Uma equipe de pesquisadores analisou como uma classe de exoplanetas conhecida como subnetunos pode abrigar atmosferas semelhantes à fuligem, o que desafia estudos anteriores sobre a composição atmosférica desses mundos, que cogitavam a presença de metano. O trabalho foi publicado recentemente no The Astrophysical Journal Letters e buscou entender a composição de subnetunos com temperatura de equilíbrio entre cerca de 500 e 800 Kelvin, o equivalente a 227 graus Celsius e 527 graus Celsius. Em ciência planetária, a temperatura de equilíbrio de um planeta é a temperatura teórica que ele teria se fosse aquecido apenas pela estrela que orbita. Para o estudo, os pesquisadores usaram uma série de modelos de computador para simular a produção de hidrocarbonetos aromáticos policíclicos, conhecidos como PAHs, nas atmosferas desses exoplanetas. Os PAHs são encontrados dentro e na superfície da fuligem, que atua como uma espécie de esponja para essas moléculas. Além da temperatura de equilíbrio, a equipe levou em conta a razão carbono-oxigênio e a metalicidade das atmosferas. Ao final, os pesquisadores concluíram que as altas atmosferas dos subnetunos funcionam como grandes motores de combustão e os chamaram de salt factories, ou fábricas de fuligem. Segundo o estudo, a atmosfera transporta os PAHs para camadas mais altas, onde o telescópio espacial James Webb poderia potencialmente observá-los com seus instrumentos. A equipe também observou que a quantidade de PAHs atinge o pico em 600 km, mas diminui em temperaturas de equilíbrio maiores e menores, além de variar conforme diferentes valores de carbono, oxigênio e metalicidade. Esta é a primeira vez que alguém aplicou a engenharia química ao campo de estudo de exoplanetas, afirmou a doutora Jae-In Yang, pesquisadora de pós-doutorado da Universidade de Chicago e autora principal do estudo. Acho que é um ótimo estudo de caso que mostra como ter pessoas de todas as origens pode ajudar a desvendar esses mistérios.
1: Astrônomos descobrem que formação estelar em Andrômeda vem diminuindo há 500 milhões de anos. Astrônomos descobriram que a velocidade de formação de novas estrelas na galáxia Andrômeda vem diminuindo continuamente há cerca de 500 milhões de anos e que a desaceleração tem sido muito mais rápida nos últimos 40 milhões de anos. Cientistas chegaram a essa conclusão analisando dados do telescópio espacial Hubble, que permitiu medir os parâmetros de aproximadamente 200 milhões de estrelas individuais nessa grande galáxia espiral próxima à Via Láctea. Pesquisadores combinaram os estudos de duas pesquisas do Hubble em larga escala, cobrindo cerca de 2/3 do disco de Andrômeda. As imagens foram divididas em milhares de seções, cada uma com cerca de 300 anos-luz de tamanho, reconstituindo a história da formação estelar pela cor das estrelas. Estrelas jovens e massivas são azuis e têm vida curta, enquanto as estrelas mais velhas e menos massivas parecem mais vermelhas. Cálculos mostraram que há 500 milhões de anos, Andrômeda formava estrelas com cerca de uma massa solar por ano. Há 40 milhões de anos, esse número caiu para cerca de 0,5 massa solar por ano. No momento das observações, era cerca de 0,2 massa solar por ano. A maior redução da atividade ocorreu em um anel de formação estelar localizado aproximadamente a 32 mil anos-luz do centro da galáxia. No entanto, os cientistas acreditam que o declínio não se deve à falta de gás e poeira necessárias para o nascimento de novas estrelas, mas sim à atenuação natural após um período de elevada atividade. Foi estabelecido anteriormente que, há cerca de 2 bilhões de anos, Andrômeda experimentou um poderoso surto de formação estelar, provavelmente causado pela interação ou fusão com outra galáxia.
2: China pode descobrir se famoso asteroide é mesmo parte da Lua. O asteroide Kamaalua é quase satélite da Terra, que muitos interpretam como sendo um fragmento da Lua ejetado por impacto. Lançado em maio de 2025, a missão chinesa Tianwen-2 está a caminho do asteroide Kamaalua para coletar amostras que devem chegar à Terra no fim de 2027. Até então, essa rocha espacial vinha sendo apontada como um possível fragmento da Lua. No entanto, um novo estudo publicado na revista Nature Communications sugere uma origem diferente para o objeto. Kamaalua é quase satélite da Terra, ou seja, um corpo que orbita o Sol, mas permanece próximo ao nosso planeta. Com menos de 100 metros de diâmetro, o asteroide chama a atenção por sua rápida rotação, completando uma volta em torno de si mesmo em cerca de 28 minutos. A hipótese de que o objeto seria um pedaço da Lua surgiu principalmente por causa de sua coloração. O espectro de luz avermelhado refletido por sua superfície se parecia com o do solo lunar, desgastado por bilhões de anos de exposição ao ambiente espacial. Agora, uma equipe liderada pelo cientista planetário Yang Li, da Academia Chinesa de Ciências, questiona essa interpretação. Ao reanalisar a luz refletida por Kamaalua, os pesquisadores identificaram características mais compatíveis com os chamados condritos LL, um tipo comum de meteorito encontrado na Terra. Para testar a ideia, os cientistas trituraram o meteorito condrito LL e submeteram o material a disparos de laser. O experimento simulou os efeitos do vento solar e dos impactos de micrometeoritos ao longo de milhões de anos. Com o tempo, o pó adquiriu uma coloração muito semelhante à observada no asteroide. Segundo os pesquisadores, isso demonstra que uma superfície rica em condritos LL pode se tornar tão avermelhada quanto o solo lunar sem necessariamente ter origem na Lua. A equipe também encontrou outros asteroides com características semelhantes, indicando que essa coloração não é exclusiva de fragmentos lunares. Simulações orbitais apontam que Kamaleoa pode ter se originado na família Flora, um grupo de asteroides localizado no cinturão principal entre Marte e Júpiter. De qualquer forma, os autores destacam que a hipótese lunar ainda não foi totalmente descartada. A resposta definitiva poderá vir quando a nave Tianwen-2 retornar à Terra com amostras da rocha para análise direta em laboratório.
1: Mistérios da matéria escura. Cloud 9 é um objeto cósmico nunca visto antes. Cloud 9 pode ser uma nuvem de matéria escura remanescente do processo de formação das galáxias no primórdio do universo. Astrônomos podem ter descoberto um tipo de objeto astronômico até então desconhecido, apelidado de Cloud 9, que pode ajudar a esclarecer um dos maiores mistérios do universo, matéria escura. Matéria escura é uma substância enigmática que molda o cosmos e dá estrutura ao universo. Embora nunca tenha sido observada diretamente, acredita-se que ela represente cerca de 85% de toda a matéria existente, sendo detectada apenas por seus efeitos gravitacionais. De acordo com um novo estudo publicado na revista The Astrophysical Journal Letters, o Cloud 9 pode ser uma nuvem de matéria escura remanescente do processo de formação das galáxias nos primórdios do universo. Essa nuvem é uma janela para o universo escuro, afirmou o comunicado do coautor do estudo Andrew Fox, astrônomo do Space Telescope Science Institute em Baltimore. Sabemos a partir da teoria que a maior parte da massa do universo deve ser composta por matéria escura, mas é difícil detectar esse material porque ela não emite luz. Cloud 9 nos oferece uma rara oportunidade de observar uma nuvem dominada por matéria escura, acrescentou Fox, que também é ligada à Agência Espacial Europeia e à Associação de Universidades para a Pesquisa de Astronomia. Teorias indicam que a matéria escura surgiu a partir do Big Bang, ocorrido há cerca de 13,8 bilhões de anos, e ela forma nuvens cósmicas que nunca acumularam gás suficiente para dar origem às estrelas. Observações recentes feitas pelo telescópio espacial Hubble revelam que Cloud 9 não possui estrelas. Essa é a história de uma galáxia que falhou, disse o autor do estudo Alejandro Benítez Liambay, astrofísico e professor assistente do Departamento de Física da Universidade de Milano Bicocca, na Itália. Segundo os pesquisadores, observações futuras do Cloud 9 e a possível descoberta de outros objetos semelhantes podem ampliar o entendimento sobre a matéria escura, a formação e evolução das galáxias e os primeiros momentos do universo.
2: Astrônomos identificam estrelas de sistema binário exibindo sinais inéditos de canibalismo planetário. A descoberta de que uma das estrelas do sistema HD-81809 exibe excesso de metais e lítio revelou um raro caso de canibalismo estelar. Evidências indicam que o sistema engoliu ao menos um planeta gigante, desafiando o padrão químico esperado para estrelas binárias irmãs. Astrônomos identificaram no sistema binário HD-81809 uma diferença química inesperada entre suas duas estrelas, algo raro porque astros irmãos deveriam compartilhar a mesma composição por nascerem da mesma nuvem de gás. A anomalia chamou a atenção por indicar que uma das estrelas pode ter passado por um evento extremo. A estrela secundária da dupla apresenta uma concentração muito maior de metais do que sua companheira. Essa discrepância levou os pesquisadores a investigar possíveis causas, já que diferenças naturais entre estrelas binárias costumam ser pequenas e não explicariam o padrão observado. A equipe concluiu que o enriquecimento metálico de HD-81809b é compatível com a ingestão de um planeta de grande porte, o que equivaleria a entre 50 e 75 vezes a massa da Terra. Segundo o líder do estudo, Nuno Moedas, trata-se do primeiro sistema binário conhecido com uma diferença química tão marcante. Moedas explicou, segundo um portal especializado, que havia apenas duas hipóteses. A primeira, as estrelas não seriam irmãs verdadeiras, tendo se formado em nuvens distintas. A segunda, HD-81809b, teria engolido um planeta. A presença anormalmente alta de lítio na estrela, porém, elimina a primeira hipótese e reforça a segunda, já que o elemento se destrói rapidamente no interior estelar. A equipe acredita que interações gravitacionais entre as duas estrelas podem ter desestabilizado a órbita do planeta, fazendo-o cair na superfície de HD 81809b. Ainda não se sabe quantos mundos foram consumidos, mas a quantidade de material sugere que até 3 planetas massivos podem ter sido engolidos há alguns milhões de anos. Os processos internos da estrela já apagaram parte das evidências, dificultando a reconstrução do evento. Mesmo assim, os cientistas consideram a possibilidade de obter pistas adicionais a partir de um disco de detritos detectado no sistema, que pode conter restos do planeta destruído.
1: Galáxia mais extensa conhecida no universo tem 1,6 milhão de anos-luz. Astrônomos estimaram o diâmetro da borda da galáxia elíptica IC-1011 em mais de 1,6 milhão de anos-luz, o que a torna a galáxia mais extensa conhecida atualmente. Ela ainda pode continuar a crescer absorvendo matérias difusas próxima a ela. O estudo está disponível no servidor de pré-impressão archive.org. As dimensões das galáxias observadas no universo variam de algumas dezenas de anos-luz, no caso das galáxias anãs, compactas e opacas, a centenas de milhares de anos-luz, no caso das galáxias elípticas massivas. Esse parâmetro está diretamente relacionado à massa estelar de uma galáxia e à sua idade, o aumento por meio da formação ativa das estrelas e fusões. Os pesquisadores ainda não têm uma resposta clara sobre até que tamanho as galáxias podem crescer. Uma equipe de astrônomos liderados por Carlos Marreiro de la Rosa, do Instituto de Astrofísica das Canárias, Espanha, publicou os resultados das análises de observações profundas das galáxias elípticas e da galáxia elíptica IC-1011, realizada entre 27 e 30 de maio de 2022, com câmera WFC instalada no telescópio INT de 2,5 metros no Observatório Roque de los Muchachos. IC-1011 é a galáxia mais brilhante do aglomerado massivo Abel-2029, com um desvio para o vermelho de 0,077. Sua luminosidade total é de 10 elevado a 12 vezes maior do que o Sol, e a sua radiação das estrelas foi rastreada até uma distância de 1,97 milhão de anos-luz, tornando-se uma das galáxias centrais mais brilhantes dos aglomerados potencialmente e galáxias mais extensas conhecidas. Em IC-1011 é possível observar um dos maiores núcleos galácticos, que pode ter surgido da fusão de um sistema duplo de buracos negros supermassivos. Está ativo e possui jato de rádio. Descobriu-se, portanto, que IC-1011 é de fato a galáxia mais extensa conhecida até hoje. Seu raio efetivo, de onde vem metade da radiação total da galáxia, é de cerca de 238 mil anos-luz, e o raio de bordo, associado ao valor crítico da densidade superficial do meio interestelar necessário para a formação estelar normal, é de cerca de 848 mil anos-luz.
2: Estudo aponta que Vênus pode ter abrigado oceanos antes de se tornar um mundo hostil. Vestígios geológicos recém-identificados sugerem que Vênus pode ter abrigado vastos oceanos antes de se transformar no mundo hostil que conhecemos hoje. Padrões poligonais, canais gigantescos e possíveis depósitos de sal reforçam a hipótese de mares antigos, que futuras missões da ESA e da NASA poderão confirmar. Vênus e Terra são mundos de composição semelhante, mas destinos opostos se pensarmos que, enquanto a Terra é úmida e cheia de vida, Vênus se tornou um ambiente infernal, com calor extremo, pressão esmagadora e nuvens tóxicas. A dúvida científica sempre foi se o planeta vizinho já teve condições mais amenas, talvez até oceanos. O novo estudo publicado na Earth e Planetary Science Letters afirmou que a superfície venusiana pode preservar marcas geológicas de antigos mares. A hipótese baseia-se em dados da missão Maglev, que mapeou o planeta nos anos de 1990 e revelou uma paisagem dominada por vulcanismo. Os pesquisadores propõem que a parte dessas estruturas antes atribuídas à atividade vulcânica pode ter origem marinha. Terrenos com padrões poligonais seriam semelhantes a fraturas em sedimentos argilosos compactados no fundo do mar terrestre, indicando antigas camadas de lama soterrada. Outra evidência seriam os canali, canais gigantescos tradicionalmente interpretados como fluxos de lava. Alguns são tão longos que desafiam explicações vulcânicas, mas se encaixam no comportamento de canais submarinos esculpidos por correntes densas que percorreram o fundo oceânico. A terceira pista está nas cristas enrugadas das terras baixas, que poderiam recobrir espessas camadas de sal deixadas pela evaporação do oceano de oceanos venusianos. Processo semelhante ao que secou o Mediterrâneo durante a crise de salinidade messiniana. Nenhuma dessas evidências é conclusiva isoladamente. A hipótese permanecerá controversa até novas missões chegarem ao planeta. As emissões InVision da Agência Espacial Europeia e Veritas da NASA devem mapear Vênus com precisão inédita e testar se essas feições realmente apontam para mares antigos. Tomadas em conjunto, porém, as pistas sugerem que Vênus pode ter abrigado vastos oceanos antes de sucumbir a um efeito estufa descontrolado. Se isso ocorreu quando a vida já prosperava na Terra, o colapso venusiano pode oferecer lições profundas sobre o futuro climático do nosso próprio planeta e sobre a habitabilidade em outros sistemas solares.
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0: é mais 300. Nota dessa aqui, três notas dessa. Cara, não, tio?
1: Pode me ver, dona, agora.
0: Não, se não quer, tá bom.

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1: A espantosa realidade das coisas é a minha descoberta de todos os dias. Cada coisa é o que é. E é difícil explicar a alguém quanto isso me alegra e quanto isso me basta. Basta existir para se ser completo. Tenho escrito bastantes poemas, hei de escrever muitos mais, naturalmente. Cada poema meu diz isto. E todos os meus poemas são diferentes, porque cada coisa que há é uma maneira de dizer isso. Às vezes, ponho-me a olhar para uma pedra. Não me ponho a pensar se ela sente. Não me perco a chamar-lhe minha irmã. Mas gosto dela por ela ser uma pedra. Gosto dela porque ela não sente nada. Gosto dela porque ela não tem parentesco nenhum comigo. Outras vezes ouço passar o vento e acho que só para ouvir passar o vento vale a pena ter nascido. Eu não sei o que é que os outros pensarão lendo isto. Mas acho que isto deve estar bem porque eu penso sem esforço. Nem ideia de outras pessoas ao ouvir-me pensar, porque eu penso sem pensamentos. Porque eu digo como as minhas palavras o dizem. Uma vez chamaram-me poeta materialista e eu admirei-me porque não julgava que se me pudesse chamar qualquer coisa. Eu nem sequer sou poeta, vejo. Se o que escrevo tem valor, não sou eu que o tenho. O valor está ali, nos meus versos. Tudo isso é absolutamente independente da minha vontade.
0: Texto: A Espantosa Realidade das Coisas.

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2: Não tolero o magistrado que do bril descuidado vende a lei, trai a justiça, faz a todos injustiça. Com rigor deprime o pobre, presta abrigo ao rico, ao nobre, só acho horrendo o crime no mendigo que deprime.
1: Texto de Luiz Gomes.

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